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0: Mas com certeza, galera, dança e balança com o DJ Nego Gils. Muito bom dia, muito boa tarde, né? Muito boa noite, muito boa manhã. Hoje é o programa Movimento Hip Hop DF, mês de maio, né? Mês das mamães. E, gente, a gente só tem que agradecer a vocês. Antes de começar esse programa, o primeiro programa do mês de maio, que é o programa Movimento Hip Hop DF, tem que falar, tem que me pronunciar aqui, né? Então, quero primeiramente agradecer a Deus. Meu Deus, obrigado por tudo, Senhor. Pois o Senhor é tudo na minha vida. E quero agradecer a vocês, ouvintes. Gente, eu tô feliz. Feliz porque a gente chegou quase 10 mil ouvintes durante o mês de abril. Então, só tenho que agradecer a Deus e agradecer a vocês. Vocês que nos acompanham há mais desses 20 anos, né? Vovô, vovós que acompanha a gente no programa lá de ponta a ponta na notícia. Você, né, que gosta do programa, ligou, pediu, tocou. Você, a gente toca de tudo, é pagode, é funk, é hip hop, é rap nacional. É uma mistura mística de segunda a sábado, sempre de meio dia às 3 da tarde. Então, a rádio web Movimento Hip Hop DF, ela é a única rádio em hip hop focado em todos os ritmos. A gente não tá aqui para agradar nem A, nem B. A gente estamos aqui para agradar o público. E isso está dando resultado. Graças a Deus, a gente chegou a quase 10 mil ouvintes. Sabe o que é isso, gente? Quase 10 mil ouvintes no mês de abril. Então, só tenho que agradecer a vocês. Muito obrigado por tudo. Que Deus possa abençoar vocês grandiosamente, tá bom? Ó, espero que esse mês de maio seja um mês maior, maior do que o mês de abril. O mês de abril abriu, abriu mesmo, abriu as portas da audiência. E que esse mês de maio possa ser maior, maior ainda a audiência. E eu só tenho que agradecer. Obrigado, meu Deus! E obrigado vocês, ouvintes! Vocês são demais. Está no ar o primeiro programa Movimento Hip Hop DF do mês de maio, mês das mães. E por falar do mês das mães, a gente já começa o programa hoje, Movimento Hip Hop DF, com algumas músicas dedicadas a você, mamãe. Feliz Dia das Mães. São os votos de toda a equipe do programa Movimento Hip Hop DF.
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4: Então já estamos de volta com o nosso segundo bloco. Esse é o programa Movimento Hip Hop DF do mês de maio, mês das mamães.

619-9420-9260. Manda tua mensagem, manda tua alô. Manda teu salve, beleza? Que a gente com certeza manda tua alô por aqui. Olha só, já tem mensagem por aqui, produção? Tem? Deixa eu ver aqui, segura aí.

responsável do programa, né? Nosso amigo Maninho Hip Hop. Alô, Maninho! Um alozaço pra vocês, sangue bom. Tamo juntos, hein? E misturados, tá bom? Também quero aproveitar aqui, mandar um salve aí, beleza? Pro Roberto, lá de Alagoas, tá ligado aqui junto com a gente. Valeu, Roberto, um salve pra você aqui. Deixa eu mandar um alozaço aqui pra esse mano aqui, da operadora 61854417, final alguma coisa. Sabe quem é ele? Sabe quem é ele? Ah, vou falar pra você aqui. Eu já peço até desculpa a ele, cara, porque quando eu anunciar um frevo dele aí, não deu. Alô, Paulo Black! Um alozaço pra você aí, sangue bom. Obrigado, viu, Paulão? Tá ligado também junto com a gente aqui no programa Movimento Hip Hop DF. Obrigadão mesmo, tá bom? Desculpa aí, tá, cara? Ter anunciado aí o seu frevo. Mas estamos ligados, estamos juntos. Vamos lá, Sueli, oi, Gilson. Programa Movimento Hip Hop, como sempre, é 10. Sabe por que, Sueli, que é 10? Primeiro, por Deus. E segundo, por você, tá? Você e todos os ouvintes que fica ligado com a gente, curtindo aqui a nossa programação. Gente, daqui a pouquinho eu já vou ler aqui mais mensagens. Mas antes de tudo, quero primeiramente agradecer a Deus e agradecer a vocês. Gente, tô feliz. Chegamos a 10 mil. Eu falei a 10 mil. É isso mesmo, produção? 8 mil, quase 10 mil, né? 8.300 e pouco. Cara, só tenho que agradecer a vocês. Obrigado. Obrigado pela audiência. Obrigado por tudo. Tudo mesmo. Vou falar a verdade, hein? Se não for Deus acima de tudo e vocês pra nos dar audiência, essa rádio não existiria. Então, brigadão. Brigadão mesmo pela audiência. Lembrando que a gente vai publicar aí nas nossas redes sociais pra vocês verem estatística direitinho, direitinho. Cara, que alegria. Só tem que agradecer a Deus e agradecer a vocês. Agora, vamos balançar, vamos. Vamos balançar. 619. Anota aí. 619-9420-9260. Deixa sua mensagem. Deixa teu alô, deixa teu salve e a gente com certeza anuncia por aqui. Beleza? Agora aumente o volume, vem com a gente, que essa daqui é realmente pra quem gosta de som forte. Então, vamos junto!

0: Hit Hop DF do mês de maio, né? Mês das mamães. Gente, quero ver todo mundo participando, hein? Depois do nosso bloco aqui no terceiro, já é o segundo. Que isso, hein? Depois do nosso terceiro bloco, tem mais alunos da galera aqui. E também, lembrando que no quarto bloco, quem manda é a galera, né? É você que vai mandar aí pra gente aí o que, que a gente, você quer que a gente toca, tá bom? Beleza? Então, no terceiro bloco, tem mais alunos pra galera. Enquanto você manda as mensagens pra gente no www.movimentohiphopdf.com.br ou então aí no nosso site, tá bom? Ou no nosso zap, no 619-9420-9260. Sai daí não, hein? É rapidinho, já tem mais.
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2: Já estamos de volta com o nosso terceiro bloco por aqui.

ponta, aliás, ponta a ponta na notícia não, somente de segunda a sexta às 8 da manhã, tá? Então você que gosta de curtir tudo sobre segurança do programa de ponta a ponta na notícia, é de segunda a sexta às 8 da manhã. Mas a gente está falando aqui do programa líder de audiência também, que é o programa Movimento Hip Hop DF.

amiga Ivanice. Liga pra ela aí, ó, no telefone. O telefone da minha amiga Ivanice, isso daí, tá? 619-8467-6966. Eu falei, tribo do rap. Alô, Ivanice! Agora eu quero falar com você aí. Alô, meu amigo André. E aí, beleza?

www.facebook.com/375, tá bom? Ei, telefone do meu amigo André, isso aí, ó, 61-3247-1203. Tá afim de mandar um zap lá pra ele, pro meu amigo André? Esse aí, ó, 61-992-223921. Pra quem não sabe o André, é o André, aquele cantor, ó, Falhas, lembra aquele rap? E a gente vai tocar aqui, hein, na nossa programação, certinho? Falou, André? Forte abraço pra você e todos os seus funcionários aí da André Games aí no Shopping Popular de Ceilândia, beleza? 619-9420-9260, brigadão, gente, muita gente aqui ligada.

gente, o Gilmar também tá ligado aqui junto com a gente. Valeu, Gilmar. Forte abraço pra você. Beleza? Deixa eu também mandar... Gente, é muita gente aqui. Meu Deus. Alô, Lucas! Alô, Zaço, pra tu aí, sangue bom. Obrigado por tá com a gente aqui. Meu parceiro, meu colega, meu companheiro aí das matérias, da jornada de trabalho, né?

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Tá gostando? Tá? Esse é o programa Movimento Hip Hop DF do mês de maio, mês das mamães, né? Ó, no último bloco, já vou atender um ouvinte aqui que pediu uma sequência surpresa. Já, já, eu vou tocar aqui, você vai surpreender, hein? Sai daí não, que a gente já, já fecha com chave de ouro por aqui, atendendo a pedido do ouvinte, tá bom? Já, já, a gente fecha legal, atendendo aqui o pedido do ouvinte. Valeu, segura aí, já, já, hein? A gente fecha.

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2: Já estamos de volta com o nosso último bloco. Que isso, hein? Cara, como passa rápido. Que isso? Então esse é o nosso último bloco. E nosso último bloco, você já sabe, né? Sempre quem manda é o ouvinte. Então vou atender o meu amigo aqui, o Paulo da Guariroba, aqui de Ceilândia, Brasília, Distrito Federal. Ele falou assim: Gilson, boa tarde, bom dia, boa noite. Quer dizer que eu sou fã da Rádio Web Movimento Hip Hop DF. Ouço vocês, você todo dia, todo programa, cara. Eu gravei um programa teu e mandei lá pro teu zap. Cara, eu já sei até qual era. Se não me engano, esse programa foi no mês de março, né? Desse ano de 2026. Então, ele gravou uma sequência aí. Meu irmão, vou te contar a verdade. Faça que nem ele, tá? Ouça o programa, grava lá se tá afim de ouvir de novo, manda pra gente que a gente toca, que nem ele. Ele pediu uma sequência aqui e olha, galera das antigas, se segura aí, viu? Vai recordar, tá bom? Então se você tá afim aí de curtir as sequências que você quer, é só você mandar um pedacinho de 10 segundos de pelo menos 8 músicas, porque é meia hora aqui e essas meia hora quem manda é você. Exemplo, essa daqui, ó, que o meu amigo Paulo pediu. Aumenta o volume, vem com a gente, porque essa é demais. Então, vamos lá!
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0: 23:59.
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0: Zero hora e 56 minutos.
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1: Uma hora e 6 minutos.

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1: 1 hora e 31 minutos.

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3: 2 horas e 9 minutos.
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0: 3 horas e 31 minutos.
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0: 3:46.
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0: 4:43.
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1: 4 horas e 53 minutos.

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1: 5:18.
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3: 5 horas e 56 minutos.
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0: 6:04.
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0: As minhas ovelhas ouvem a minha voz. Eu as conheço e elas me seguem. João 10, 27. Olá, querido ouvinte, amado irmão e amada irmã, mais um momento especial com fé no Criador, instinto de rebanho. Perto de uma vila no lado oriental da Turquia, enquanto os pastores tomavam o seu café da manhã, uma das ovelhas pulou de um penhasco de uns 13 metros e morreu. Então, quando os pastores, abalados, olharam o que acontecia, o restante do rebanho fez o mesmo. Ao todo, 1.500 ovelhas descuidadas tropeçaram penhasco abaixo. As únicas boas novas foi que a queda de pelo menos 1.000 foi amortecida pela pilha crescente de lã daquelas que pularam primeiro. Segundo um jornal, morreram 450 ovelhas. A Bíblia refere-se muitas vezes aos seres humanos como sendo ovelhas, como está em Salmos 103, Isaías 53:6, Mateus 9:36. Facilmente distraídos e suscetíveis às influências de grupos, nós acabamos seguindo a multidão mais do que a sabedoria do bom pastor. Eu fico contente que a Bíblia também descreve as ovelhas de uma forma positiva. Jesus disse: "Eu sou o bom pastor. As minhas ovelhas ouvem a minha voz. Eu as conheço e elas me seguem." João 10, 14:27. A grande pergunta para nós é a seguinte: a quem estamos seguindo? Uns aos outros? Pastores egoístas? Ou a voz e a direção do bom pastor? Nosso desafio não é cometer o erro das ovelhas que seguiram cegamente umas às outras, precipício abaixo. Nosso propósito diário deve ser o de perguntar-nos: estou ouvindo a voz do bom pastor? Estou seguindo? Siga a Cristo e não a multidão. Pense nisso.
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2: Uma palavra com o Pai.
0: Bondoso Pai, em teu nome, Jesus Cristo, levamos nossa oração ao nosso Deus Criador, Pai. Abre, Senhor, nossa mente, os nossos ouvidos, os nossos corações, para que possamos ouvir o bom pastor a falar-nos, Pai. Perdão dos nossos pecados, perdão pelos nossos erros, perdão, Pai. Somos pecadores, Deus. Ouve nosso clamor agora, Senhor. Ilumina a vida desses ouvintes, milhares de ouvintes que junto estamos agora. Ilumina as nossas vidas com Tua palavra, Deus amado, Deus eterno, em nome de Jesus Cristo, nosso Salvador. Amém.
2: Que privilégio ter a mesma mão que fez o universo e espalhou as estrelas, escrevendo seu nome no livro da vida. Louve a Deus por isso e declare agora Cristo como seu Senhor e Salvador, buscando a partir daqui o perdão e uma vida correta. Deus alegra-se por todo aquele que assim desejar de todo o coração.

0: 6 horas e 9 minutos.
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0: Mas com certeza, galera, dança e balança com o DJ Nego Gilson. Muito bom dia, muito boa tarde, né? Muito boa noite, muito boa manhã. Hoje é o programa Movimento Hip Hop DF, mês de maio, né? Mês das mamães. E, gente, a gente só tem que agradecer a vocês. Antes de começar esse programa, o primeiro programa do mês de maio, que é o programa Movimento Hip Hop DF, tem que falar, tem que me pronunciar aqui, né? Então, quero primeiramente agradecer a Deus. Meu Deus, obrigado por tudo, Senhor. Pois o som é tudo na minha vida. E quero agradecer a vocês, ouvintes. Gente, eu tô feliz. Feliz porque a gente chegou quase 10 mil ouvintes durante o mês de abril. Então, só tenho que agradecer a Deus e agradecer a vocês. Vocês que nos acompanham há mais desses 20 anos, né? Vovô, vovós que acompanham a gente no programa lá de ponta a ponta na notícia. Você, né, que gosta do programa, ligou, pediu, tocou. Você, a gente toca de tudo, é pagode, é funk, é hip hop, é rap nacional. É uma mistura mística de segunda a sábado, sempre de meio dia às 3 da tarde. Então, a rádio web Movimento Hip Hop DF, ela é a única rádio em hip hop focado em todos os ritmos. A gente não tá aqui para agradar nem A nem B. A gente estamos aqui para agradar o público. E está dando resultado. Graças a Deus, a gente chegou a quase 10 mil ouvintes. Sabe o que é isso, gente? Quase 10 mil ouvintes no mês de abril. Então, só tenho que agradecer a vocês. Muito obrigado por tudo, que Deus possa abençoar vocês grandiosamente, tá bom? Ó, espero que esse mês de maio seja um mês maior, maior do que o mês de abril. O mês de abril abriu, abriu mesmo, abriu as portas da audiência, e que esse mês de maio possa ser maior, maior ainda a audiência. E eu só tenho que agradecer. Obrigado, meu Deus. E obrigado vocês, ouvintes. Vocês são demais. Está no ar o primeiro programa Movimento Hip Hop DF do mês de maio. Mês das mães. E por falar do mês das mães, a gente já começa o programa hoje, Movimento Hip Hop DF, com algumas músicas dedicadas a você, mamãe. Feliz Dia das Mães. São os votos de toda a equipe do programa Movimento Hip Hop DF.
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6: Então já estamos de volta com o nosso segundo bloco. Esse é o programa Movimento Hip Hop DF do mês de maio, mês das mamães.

619-9420-9260. Manda tua mensagem, manda teu alô. Manda teu salve, beleza? Que a gente com certeza manda teu alô por aqui. Olha só, já tem mensagem por aqui, produção? Tem? Deixa eu ver aqui, segura aí.

do programa, né? Nosso amigo Maninho Hip Hop. Alô, Maninho! Um alôzaço pra vocês, sangue bom. Tamo juntos, hein? E misturados, tá bom? Também quero aproveitar aqui, mandar um salve aí, beleza? Pro Roberto, lá de Alagoas, tá ligado aqui junto com a gente. Valeu, Roberto, um salve pra você aqui. Deixa eu mandar um alôzaço aqui pra esse mano aqui, da operadora 61-8544-17, final alguma coisa. Sabe quem é ele? Sabe quem é ele? Ah, vou falar pra você aqui. Eu já prestei desculpa a ele, cara, porque quando eu anunciar um frevo dele aí, não deu. Alô, Paulo Black! Alôzaço pra você aí, sangue bom. Obrigado, viu, Paulão? Tá ligado também junto com a gente aqui no programa Movimento Hip Hop DF. Brigadão mesmo, tá bom? Desculpa aí, tá, cara? Ter anunciado aí o seu frevo. Mas estamos ligados, estamos juntos. Vamos lá, Sueli, oi, Gilson. Programa Movimento Hip Hop, como sempre, é 10. Sabe por que, Sueli, que é 10? Primeiro por Deus e segundo por você, tá? Você e todos os ouvintes que fica ligado com a gente, curtindo aqui a nossa programação. Gente, daqui a pouquinho eu já vou ler aqui mais mensagens. Mas antes de tudo, quero primeiramente agradecer a Deus e agradecer a vocês. Gente, tô feliz. Chegamos a 10 mil. Eu falei a 10 mil. É isso mesmo, produção? 8 mil, quase 10 mil, né? 8.300 e pouco. Cara, só tenho que agradecer a vocês. Obrigado. Obrigado pela audiência. Obrigado por tudo. Tudo mesmo. Vou falar a verdade, hein? Se não for Deus acima de tudo e vocês para nos dar audiência, essa rádio não existiria. Então, brigadão. Brigadão mesmo pela audiência. Lembrando que a gente vai publicar aí nas nossas redes sociais para vocês verem estatística direitinho, direitinho. Cara, que alegria. Só tem que agradecer a Deus e agradecer a vocês. Agora, vamos balançar, vamos. Vamos balançar. 619. Anota aí, 619-9420-9260. Deixa sua mensagem. Deixa teu alô, deixa teu salve e a gente com certeza anuncia por aqui. Beleza? Agora aumente o volume, vem com a gente, que essa daqui é realmente pra quem gosta de som forte. Então, vamos.

0: Movimento Hip Hop DF do mês de maio, né? Mês das mamães. Gente, quero ver todo mundo participando, hein? Depois do nosso bloco aqui no terceiro, já é o segundo. Que isso, hein? Depois do nosso terceiro bloco, tem mais alôs da galera aqui. E também, lembrando que no quarto bloco, quem manda é a galera, né? É você que vai mandar aí pra gente aí o que a gente, você quer que a gente toca, tá bom? Beleza? Então, no terceiro bloco, tem mais alôs pra galera. Enquanto você vai mandando todas as mensagens pra gente, no www.movimentohiphopdf.com.br, ou então aí no nosso site, tá bom? Ou no nosso zap, no 619-9420-9260. Sai daí não, hein? É rapidinho, você já tem mais.
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3: Já estamos de volta com o nosso terceiro bloco por aqui.

ponta a ponta, aliás, ponta a ponta na notícia não, é somente de segunda a sexta às 8 da manhã, tá? Então você que gosta de curtir tudo sobre segurança do programa de ponta a ponta na notícia, é de segunda a sexta às 8 da manhã. Mas a gente está falando aqui do programa líder de audiência também, que é o programa Movimento Hip Hop DF.

Hop, tá bom? Tribo do Rap fica aqui no Shopping Popular de Ceilândia, ali no box 607/608, tá? Procura lá minha amiga Ivanice, liga pra ela aí, ó, no telefone, da minha amiga Ivanice, isso daí, tá? 619-8467-6966. Eu falei Tribo do Rap. Alô, Ivanice! Agora eu quero falar com você aí. Alô, meu amigo André. E aí, beleza?

375, tá bom? Ei, telefone do meu amigo André, isso aí, ó, 61-3247-1203. Tá a fim de mandar um zap lá pra ele, pro meu amigo André? Esse aí, ó, 61-992-223921. Pra quem não sabe, o André é o André, aquele cantor, ó, Falhas, lembra daquele rap? E a gente vai tocar aqui, hein, na nossa programação, certinho? Falou, André? Forte abraço pra você e todos os seus funcionários aí da André Games aí no Shopping Popular de Ceilândia.

O Gilmar também tá ligado aqui junto com a gente. Valeu, Gilmar. Forte abraço pra você. Beleza? Deixa eu também mandar... Gente, é muita gente aqui. Meu Deus. Alô, Lucas! Alô, Zaço, pra tu aí, sangue bom. Obrigado por tá com a gente aqui. Meu parceiro, meu colega, meu companheiro aí das matérias, da jornada de trabalho, né?

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Tá gostando? Tá? Esse é o programa Movimento Hip Hop DF do mês de maio. Mês das mamães, né? Ó, no último bloco, já vou atender um ouvinte aqui que pediu uma sequência surpresa. Já, já, eu vou tocar aqui, você vai surpreender, hein? Sai daí não, que a gente já, já fecha com chave de ouro por aqui, atendendo a pedido do ouvinte, tá bom? Já, já, a gente fecha legal, atendendo aqui o pedido do ouvinte. Valeu, segura aí, já, já, hein? A gente fecha.

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0: Já estamos de volta com o nosso último bloco. Que isso, hein? Cara, como passa rápido. Que isso? Então esse é o nosso último bloco. E nesse último bloco, você já sabe, né? Sempre quem manda é o ouvinte. Então vou atender o meu amigo aqui, o Paulo da Guariroba, aqui de Ceilândia, Brasília, Distrito Federal. Ele falou assim: Gilson, boa tarde, bom dia, boa noite. Quer dizer que eu sou fã da Rádio Web Movimento Hip Hop DF e ouço vocês, você todo dia, todo programa, cara. Eu gravei um programa teu e mandei lá pro teu zap. Cara, eu já sei até qual era. Se não me engano, esse programa foi no mês de março, né? Desse ano de 2026. Então ele gravou uma sequência aí. Meu irmão, vou te contar a verdade. Faça que nem ele, tá? Ouça o programa, grava lá se tá afim de ouvir de novo, manda pra gente que a gente toca, que nem ele. Ele pediu uma sequência aqui e olha, galera das antigas, se segura aí, viu? Vai recordar, tá bom? Então se você tá afim aí de curtir as sequências que você quer, é só você mandar um pedacinho de 10 segundos de pelo menos 8 músicas, porque é meia hora aqui e essas meia hora quem manda é você. Exemplo, essa daqui, ó, que o meu amigo Paulo pediu. Aumenta o volume, vem com a gente, porque essa é demais. Então, vamos lá!
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0: 8:59.
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0: 9 horas em ponto.
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4: O choro pode uma noite durar, mas a alegria vem pela manhã. E chegará um dia é que o nome do Senhor não será mais questionado.
5: Será honra e glória do Senhor.
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Senhor Jesus. Eu quero ouvir a tua voz, Pai. Então, por favor, me guia para que eu nunca te trate com indiferença. Eu quero realmente te conhecer, ficar mais próximo de você.

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2: 9 horas e 29 minutos.

0: 9:34.
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0: 2016, é só chegar.
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0: Que o Senhor é comigo. 1000 cairão à minha direita e 10 mil à minha esquerda, e nada poderás me atingir. 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

você quiser aceitar Jesus nesse momento, repita essas palavras comigo. Senhor Jesus, eu te aceito como sacrifício vivo pelos meus pecados. Aleluia.

0: 9:43.
1: Para todas as mães da periferia desse Brasil, mãe guerreira, aquela mãe que acorda cedo pra batalha, pra trazer o melhor pra sua casa, sua família, sabe como é que é? Essa parada. A mãe que sofre na hora que o filho tá sentindo a dor. A mãe que sente, que prevê as coisas antes de acontecer. Sabe como é que é, irmão? A mãe que tem atividade todo tempo. Uma mãe querida, uma mãe que te ama.

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2: Aleluias. Toda honra e toda glória é declarada ao Senhor. A Ele pertence toda adoração e todo louvor.

0: 9:59. 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
1: Quase metade dos brasileiros buscou uma renda extra nos últimos meses. Um levantamento do Datafolha aponta que 45% recorreram a outras formas de ganhar dinheiro para fechar as contas. O motivo aparece nos números. 59% dizem que o que recebe por mês não é o suficiente. Outros 36% afirmam que dá apenas para o básico, sem sobra. Entre quem ganha até 2 salários mínimos, a pressão é ainda maior. Nesse grupo, 73% relatam dificuldade para viver com a renda atual. Um sinal claro de que o orçamento segue apertado.
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Olá, noveleiros! Estamos chegando com os resumos das suas novelas favoritas para esse sábado. Agora o resumo da novela, A Nobreza do Amor. Mirinho interrompe o falso assalto a José e se apresenta como herói. Jendal repreende Kenia e manda prender Dume. Akin desconfia do sumiço do amigo e vai ao palácio. Alika cuida de Mirinho após ele deslocar o ombro na encenação. Virgínia retira o noivo da casa de Alika. Fortunato questiona Mirinho sobre o ocorrido com José. Viriato flagra Carrapato furtando a mercearia. Akin avisa Omar e Ladisa sobre a prisão de Dume. Kenia se desespera ao saber que ele pode ser executado. Jendal surpreende a todos ao decidir perdoar Dume.

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0: 11:15.
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2: O acesso ao abono salarial deve ficar mais restrito nos próximos anos. A estimativa do Ministério do Trabalho é que cerca de 4,5 milhões de pessoas deixem de receber o benefício até 2030. A mudança vem de novas regras aprovadas recentemente que ajustam o limite de renda para ter direito ao abono. Com isso, o número de trabalhadores contemplados tende a cair gradualmente. Segundo o governo, a ideia é garantir o equilíbrio das contas públicas e direcionar o benefício a quem ganha menos. Na prática, isso significa um acesso mais limitado daqui para frente.
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2: 11 horas e 29 minutos.

0: Estamos de volta! Agora o resumo da novela Coração Acelerado. Janete perdoa Laurzinho, mas descarta uma reconciliação. O Almir se sente desconfortável ao ver as supostas fotos de infância mostradas por Nayane. Zuzu demonstra admiração por Janete. Leandro apoia Eduarda, que ainda hesita em se reaproximar de Valéria. Roney incentiva Zilá a enfrentar a família Amaral. Zuzu organiza uma festa para animar Janete. Alaor e Alaorzinho conversam com Zilá. Nayane sonha com Gael. Eduarda se encontra com Valéria e Sol. Zilá afirma que precisa revelar algo a Nayane.
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2: 11 horas e 34 minutos.
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0: Yeah, pregador Lu.
1: Contigo eu sei que eu posso suportar, Senhor. Pois teu poder se aperfeiçoa na minha fraqueza, Deus.
0: Trazendo.

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0: Meio-dia e 6 minutos.
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2: A gordura abdominal pode fazer mais mal ao coração do que muita gente imagina. Um estudo apresentado nos Estados Unidos mostra que o acúmulo na região da barriga pode causar alterações estruturais no órgão, principalmente entre os homens. Diferente do peso total, a chamada barriga foi associada a um tipo de mudança em que o músculo do coração engrossa, mas perde eficiência para bombear o sangue. Mesmo pessoas com peso parecido apresentaram riscos diferentes dependendo da gordura na região abdominal. O alerta é direto, não é só a balança. A medida da cintura também diz muito sobre a saúde do coração.
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havia um homem na terra de Uz, cujo seu nome era Jó. Homem obediente, temente, fiel aos mandamentos de Deus. Certo dia, os filhos do homem estavam na presença de Deus. E junto aos filhos do homem apareceu Satanás. A Bíblia nos fala que Deus perguntou para ele assim: de onde vens? E o diabo respondeu para Deus assim, ó: de rodear e vagar pela terra. Então Deus falou pro inimigo assim, ó: você observou lá embaixo, você viu meu servo Jó? O inimigo falou para Deus assim: vi sim. Aí Deus falou assim: aquele homem é

não olha, que Deus não cuida, cuida você então. Porque Jó, sabe o que ele fez? Ele rasgou sua veste, ele raspou a sua cabeça e se prostrou no chão a adorar e a louvar a Deus. Mas o inimigo não ficou contente não. O inimigo foi e colocou em Jó uma doença, uma lepra. E Jó estava no chão, leproso, doente, quase morrendo. Os anciões da época, anciões como aqueles lá que crucificaram e mataram Jesus Cristo, ou como esses anciões de hoje, que usam a teologia para maldizer muita coisa e ganhar dinheiro.

Major Senjó, você tá doente. Perdemos nossos filhos, perdemos nossos animais, perdemos nossos servos. Amaldiçoa esse seu Deus aí, ó, e morre. Ele falou pra mulher assim: mulher, se eu nasci pelado do ventre da minha mãe, pelado também eu posso morrer. Se Deus me deu tudo o que eu tinha, Deus tem autoridade de tocar, de tirar, fazer o que ele quiser. E ele não vai deixar de ser Deus por isso não. Louvado e glorificado seja o meu Deus. Prostrado, adorando a Deus. Sabe o que Deus fez, irmão? Deus orgulhou, Deus teve prazer naquela vida. E o inimigo não venceu não. E sabe o que Deus fez? Restituiu. Deus deu em dobro tudo que ele tinha. Deus levantou aquele homem. A Bíblia fala que ele foi um dos homens mais ricos que teve naquela época. E assim vai Deus vai fazer com você. Basta você parar de murmurar.

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1: Meio-dia
2: e 59 minutos.

Por isso eu te digo, meus irmãos, seja otimista, tenha fé no futuro e comece a pensar que dias melhores virão. Comece a acreditar que algo de bom acontecerá, mesmo diante de uma dificuldade. A realidade de Deus vai te mostrar que é bom é esperar. É possível confiar no seu poder. A vida é de espera. Vocês não esperou 9 meses para nascer? Somente Deus é a esperança. Confia nele, tenha perseverança. Esperar sim, esperançar. Nos braços de Deus é o melhor lugar para se estar. Aquele que em Deus entregar sua vida vai aprender a esperar. E na tribulação, na adversidade, ele vai te livrar. E um novo cântico em sua boca, o Senhor coloca.

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6: Aleluias. Toda honra e toda glória é declarada ao Senhor. A Ele pertence toda adoração e todo louvor.

0: Louvarei ao Senhor durante a minha vida, cantarei louvores enquanto viver. Salmo 146, versículo 2, Bíblia Sagrada.
1: Treze horas e 13 minutos.
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3: Quase metade dos brasileiros buscou uma renda extra nos últimos meses. Um levantamento do Datafolha aponta que 45% recorreram a outras formas de ganhar dinheiro para fechar as contas. O motivo aparece nos números. 59% dizem que o que recebe por mês não é o suficiente. Outros 36% afirmam que dá apenas para o básico, sem sobra. Entre quem ganha até dois salários mínimos, a pressão é ainda maior. Nesse grupo, 73% relatam dificuldade para viver com a renda atual. Um sinal claro de que o orçamento segue apertado.
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1: 13 horas e 53 minutos.

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1: Quatorze horas e 18 minutos. 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
2: Quase metade dos brasileiros buscou uma renda extra nos últimos meses. Um levantamento do Datafolha aponta que 45% recorreram a outras formas de ganhar dinheiro para fechar as contas. O motivo aparece nos números. 59% dizem que o que recebe por mês não é o suficiente. Outros 36% afirmam que dá apenas para o básico, sem sobra. Entre quem ganha até 2 salários mínimos, a pressão é ainda maior. Nesse grupo, 73% relatam dificuldade para viver com a renda atual. Um sinal claro de que o orçamento segue apertado.
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0: 14 horas e 56 minutos.
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0: Mas com certeza, galera, dança e balança com o DJ Nego Gilson. Muito bom dia, muito boa tarde, né? Muito boa noite, muito boa manhã. Hoje é o programa Movimento Hip Hop DF, mês de maio, né? Mês das mamães. E, gente, a gente só tem que agradecer a vocês. Antes de começar esse programa, o primeiro programa do mês de maio, que é o programa Movimento Hip Hop DF, tem que falar, tem que me pronunciar aqui, né? Então, quero primeiramente agradecer a Deus. Meu Deus, obrigado por tudo, Senhor. Pois o Senhor é tudo na minha vida. E quero agradecer a vocês, ouvintes. Gente, eu tô feliz. Feliz porque a gente chegou quase 10 mil ouvintes durante o mês de abril. Então, só tenho que agradecer a Deus e agradecer a vocês. Vocês que nos acompanham há mais desses 20 anos, né? Vovô, vovós que acompanham a gente no programa lá de ponta a ponta da notícia. Você, né, que gosta do programa, ligou, pediu, tocou. Você, a gente toca de tudo, é pagode, é funk, é hip hop, é rap nacional. É uma mistura mística de segunda a sábado, sempre de meu dia às 3 da tarde. Então, a rádio web Movimento Hip Hop DF, ela é a única rádio em hip hop focado em todos os ritmos. A gente não tá aqui pra agradar nem A, nem B. A gente estamos aqui pra agradar o público. E isso tá dando resultado. Graças a Deus, a gente chegou a quase 10 mil ouvintes. Sabe o que que é isso, gente? Quase 10 mil ouvintes no mês de abril. Então, só tenho que agradecer a vocês. Muito obrigado por tudo. Que Deus possa abençoar vocês grandiosamente, tá bom? Ó, espero que esse mês de maio seja um mês maior, maior do que o mês de abril. O mês de abril abriu, abriu mesmo, abriu as portas da audiência. E que esse mês de maio possa ser maior, maior ainda a audiência. E eu só tenho que agradecer. Obrigado, meu Deus! E obrigado vocês, ouvintes! Vocês são demais. Está no ar o primeiro programa Movimento Hip Hop DF do mês de maio, mês das mães. E por falar do mês das mães, a gente já começa o programa hoje, Movimento Hip Hop DF, com algumas músicas dedicadas a você, mamãe. Feliz Dia das Mães. São os votos de toda a equipe do programa Movimento Hip Hop DF.
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1: Aqui o tempo passa, mas eu vejo a luz, irmão. 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

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Tá gostando? Tá? Esse é o programa Movimento Hip Hop DF do mês de maio. Mês das mamães, né? Ó, no último bloco, já vou atender um ouvinte aqui que pediu uma sequência surpresa. Já, já. Eu vou tocar aqui, você vai surpreender, hein? Sai daí não, que a gente já, já fecha com chave de ouro por aqui, atendendo a pedido do ouvinte, tá bom? Já, já, a gente fecha legal, atendendo aqui o pedido do ouvinte. Valeu, segura aí, já, já, hein? A gente fecha.

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0: Já estamos de volta com o nosso último bloco. Que isso, hein? Cara, como passa rápido. Que isso? Então esse é o nosso último bloco. E nosso último bloco, você já sabe, né? Sempre quem manda é o ouvinte. Então vou atender o meu amigo aqui, o Paulo da Guariroba, aqui de Ceilândia, Brasília, Distrito Federal. Ele falou assim: Gilson, boa tarde, bom dia, boa noite. Quer dizer que eu sou fã da Rádio Web Movimento Hip Hop DF. Ouço vocês, você todo dia, todo programa, cara. Eu gravei um programa teu e mandei lá pro teu zap. Cara, eu já sei até qual era. Se não me engano, esse programa foi no mês de março, né? Desse ano de 2026. Então, ele gravou uma sequência esse aí. Meu irmão, vou te contar a verdade. Faça que nem ele, tá? Ouça o programa, grava lá se tá afim de ouvir de novo, manda pra gente que a gente toca, que nem ele. Ele pediu uma sequência aqui e olha, galera das antigas, se segura aí, viu? Vai recordar, tá bom? Então se você tá afim aí de curtir as sequências que você quer, é só você mandar um pedacinho de 10 segundos de pelo menos 8 músicas, porque é meia hora aqui e essas meia hora quem manda é você. Exemplo, essa daqui, ó, que o meu amigo Paulo pediu. Aumenta o volume, vem com a gente, porque essa é demais. Então, vamos lá!
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0: escavações, hein? Fica ligado, tá bom? Valeu, um forte abraço pra todos. Espero que tenham gostado do programa do mês de maio. Beijo das mamães. Que Deus abençoe todas as mães. Valeu, fui, tchau!
1: Dezessete horas e 57 minutos.
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8: 17 horas e 59 minutos. 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

0: As minhas ovelhas ouvem a minha voz. Eu as conheço e elas me seguem. João 10:27. Olá, querido ouvinte, amado irmão e amada irmã. Mais um momento especial com fé no Criador. Instinto de rebanho. Perto de uma vila no lado oriental da Turquia, enquanto os pastores tomávamos seu café da manhã, uma das ovelhas pulou de um penhasco de uns 13 metros e morreu. Então, quando os pastores, abalados, olharam o que acontecia, o restante do rebanho fez o mesmo. Ao todo, 1.500 ovelhas descuidadas tropeçaram penhasco abaixo. As únicas boas novas foi que a queda de pelo menos 1.000 foi amortecida pela pilha crescente de lã daquelas que pularam primeiro. Segundo um jornal, morreram 450 ovelhas. A Bíblia refere-se muitas vezes aos seres humanos como sendo ovelhas, como está em Salmo 103, Isaías 53:6, Mateus 9:36. Facilmente distraídos e suscetíveis às influências de grupos, nós acabamos seguindo a multidão mais do que a sabedoria do bom pastor. Eu fico contente que a Bíblia também descreve as ovelhas de uma forma positiva. Jesus disse: "Eu sou o bom pastor. As minhas ovelhas ouvem a minha voz. Eu as conheço e elas me seguem." João 10, 14:27. A grande pergunta para nós é a seguinte: a quem estamos seguindo? Uns aos outros? Pastores egoístas? Ou a voz e a direção do bom pastor? Nosso desafio não é cometer o erro das ovelhas que seguiram cegamente umas às outras, precipício abaixo. Nosso propósito diário deve ser o de perguntar-nos: estou ouvindo a voz do bom pastor? Estou seguindo? Siga a Cristo e não a multidão. Pense nisso.
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0: Bondoso Pai, em teu nome, Jesus Cristo, levamos nossa oração ao nosso Deus Criador, Pai. Abre, Senhor, nossa mente, os nossos ouvidos, os nossos corações, para que possamos ouvir o bom pastor a falar-nos, Pai. Perdão dos nossos pecados, perdão pelos nossos erros, perdão, Pai. Somos pecadores, Deus. Ouve nosso clamor agora, Senhor. Ilumina a vida desses ouvintes, milhares de ouvintes que junto estamos agora. Ilumina as nossas vidas com tua palavra, Deus amado, Deus eterno, em nome de Jesus Cristo, nosso Salvador. Amém.
2: Que privilégio ter a mesma mão que fez o universo e espalhou as estrelas, escrevendo seu nome no livro da vida. Louve a Deus por isso e declare agora Cristo como seu Senhor e Salvador, buscando a partir daqui o perdão e uma vida correta. Deus alegra-se por todo aquele que assim desejar de todo o coração.

0: 18:09. 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
1: 18:09.

O presidente dos Estados Unidos, Donald Trump, fez declarações positivas sobre sua reunião com o presidente brasileiro, Luiz Inácio Lula da Silva, classificando o encontro como muito bom. Trump também indicou que novos encontros entre os dois líderes deverão ocorrer, reforçando a percepção de um avanço nas relações bilaterais. A avaliação favorável de Trump após uma reunião que durou mais do que o previsto é vista como um sinal de que os temas discutidos tiveram boa receptividade. A disposição para futuros diálogos sugere uma continuidade na busca por acordos e parcerias entre Brasil e Estados Unidos.

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0: todo respeito ao seu Genésio Gonçalves Batista, meu pai, um grande pai.
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2: Fala, gente! Nós estamos chegando aqui na nossa rádio preferida, maravilha de programação, né, Chuchu? Tudo bem com você? Como é que tá? Tudo certo? Graças a Deus! Bora, sextou! Final de semana chegou, sexta-feira, sua linda. Hoje, dia 8 de maio de 2026. Bom, a primeira de hoje, gente, o cantor Leonardo. Ei, Léo! O Léo, vou te falar, ele só dá rata, né, gente? E a imprensa, a galera, os fofoqueiros não perdoam, né? O cantor voltou a virar assunto nas redes sociais. Dessa vez foi por conta de uma brincadeira no aniversário da neta dele. Aquela que ele presenteou, que a gente já falou, que deu vários presentes, boi e tal, lembra? Dólar, né? Durante a festa de 15 anos da Maria Sofia, realizada em Piracicaba, né? Piracicaba, no interior de São Paulo, o sertanejo roubou a cena na hora dos parabéns. Enquanto a neta se preparava para soprar as velas, Leonardo fez uma piada envolvendo bebida alcoólica e disparou, abre aspas, se o avô assoprar, vai pegar fogo nesse rancho, tá puro álcool, fecha aspas. A frase arrancou risadas dos convidados, né? Aí também gerou comentário nas redes sociais e aquele povo que critica e tal, né? Bom, muita gente entrou na brincadeira, disse que o cantor mantém aquele estilo irreverente já conhecido pelo público. Outros acharam a atitude inadequada para um momento familiar, né? E teve mais. Vídeos da festa viralizaram rapidamente, mostrando o Leonardo fazendo gestos e brincadeiras durante a comemoração luxuosa, que chamou atenção pelo tamanho e pela produção milionária. Gente, falaram que 2 milhões de reais para fazer a festa. Você acredita? Apesar da repercussão, tudo aconteceu em clima descontraído, né? E sem qualquer confusão. Quando o Leonardo aparece na festa da família, gente, dificilmente ele passa despercebido, né? É desse jeito. Pronto. E o nosso Fofocando volta já já. Olha que babado galáctico, hein? Nós vamos falar do time do Real Madrid, o time galáctico do Real Madrid, que virou caso de hospital, gente. Uma briga, que isso, entre o Valverde e o Aurien Tchouameni. Eles se envolveram numa briga durante um treino e teve que até ir pra hospital, Valverde. Que coisa, como assim? Daqui a pouco eu vou contar detalhes. Continue aqui na nossa programação, eu volto a qualquer momento.
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Por isso eu te digo, meus irmãos, seja otimista, tenha fé no futuro e comece a pensar que dias melhores virão. Comece a acreditar que algo de bom acontecerá, mesmo diante de uma dificuldade. A realidade de Deus vai te mostrar que é bom é esperar. É possível confiar no seu poder. A vida é de espera. Vocês não esperou 9 meses para nascer? Somente Deus é a esperança. Confia nele, tenha perseverança. Esperar sim, esperançar. Nos braços de Deus é o melhor lugar para se estar. Aquele que em Deus entregar sua vida vai aprender a esperar. E na tribulação, na adversidade, ele vai te livrar. E um novo cântico em sua boca, o Senhor coloca.

A empresária Carolina Estela Ferreira dos Anjos, investigada por agredir uma jovem grávida no Maranhão, foi presa em Teresina, no Piauí, enquanto tentava fugir. A prisão foi resultado de uma ação conjunta das polícias civis do Piauí e do Maranhão, após um trabalho de inteligência e o cumprimento de um mandado judicial. O caso ganhou repercussão nacional e a Secretaria de Estado da Segurança Pública do Maranhão confirmou a detenção. A advogada da empresária afirmou que ela responderá pelo caso, que envolve acusações de agressão contra uma empregada doméstica gestante.

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2: Aleluias! Toda honra e toda glória é declarada ao Senhor. A Ele pertence toda adoração e todo louvor.

0: Louvarei ao Senhor durante a minha vida, cantarei louvores enquanto viver. Salmo 146, versículo 2, Bíblia Sagrada.
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Em uma ação contundente contra a corrupção, ex-ministros na China foram condenados à pena de morte. A notícia, divulgada, ressalta a política rigorosa do país no combate a crimes de colarinho branco e a determinação em punir funcionários públicos envolvidos em esquemas ilícitos. As condenações refletem a intensificação das campanhas anticorrupção na China, que visam a manter a integridade do governo e a confiança pública. A medida serve como um forte alerta para outros oficiais sobre as severas consequências de atos de corrupção.

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